0: Senhor, meu Deus, eu estou com o melhor que eu acho.
1: Mogheru, fondeci.
0: Elas estão sempre usando qualquer
1: coisa.
0: Mogheru, fondeci. 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